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1: 21 horas e 2 minutos.

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2: 21 horas e 10 minutos.
3: Não é frescura, não. É que o sistemão do Bruno Barreto é perigoso, né?

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2: 21 horas e 16 minutos.

0: Faz barulho pra nós, Goiânia.
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2: 21 horas e 22 minutos.
3: Essa vai machucar o coração de muita gente.
4: Eu não.

0: Vacilão.
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1: 21 horas e 27 minutos.
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3: 21 horas e 33 minutos.

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3: 21 horas e 40 minutos.

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2: 21 horas e 53 minutos.

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3: 22 horas e 1 minuto.

0: Eddie Fabricio.
1: Israel Ronaldo!
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4: 22 horas e 8 minutos.

0: senhora.
1: Calma!
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4: 22 horas e 12 minutos.

0: Monica.
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2: 22 horas e 19 minutos.

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2: Vinte e duas horas e 25 minutos.

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2: Vinte e duas horas e 31 minutos.

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4: Aguenta qualquer coisa, né?
5: É.

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4: Duas horas e 37 minutos.

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2: 22 horas e 44 minutos.
3: É amizade.

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3: 22 horas e 52 minutos.

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6: 22 horas e 59 minutos.

0: Simbora.
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3: 23 horas e 5 minutos.

0: Esse é um conselho pra todo casal que quer dar certo na vida, viu?
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3: 23 horas e 12 minutos.

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3: 23 horas e 28 minutos.

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3: 23 horas e 35 minutos.

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0: Valeu, Jadson e Jadson.
1: Valeu demais, Guilherme Benuto.
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4: 23 horas e 41 minutos.
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2: 23 horas e 45 minutos.

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2: 23 horas e 51 minutos.

0: Muito obrigada.
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2: 23 horas e 57 minutos.

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0: Bem feito.
2: Faz barulho pro Thiago.
3: Obrigado.
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0: obrigada, Birigui!
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1: Sejam bem-vindos ao nosso show. Obrigado por tudo, obrigado pela presença de cada um de vocês. E seja o que Deus quiser, viu, gente? Vamos lá!

0: Que lindo!
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3: Às vezes é melhor terminar brigado do que terminar de boa. Sabe por quê?
4: Por quê?
3: Porque curativo, quando arranca de uma vez, dói menos.
4: Bem menos.
3: Bem menos. E essa música fala disso. Se liga aí, ó.

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1: Essa é forte, hein?

0: Obrigado! Valeu, gente!
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0: Obrigado, meu bem. Delícia de moda.
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0: Te amo, obrigado, viu?
1: Amém, muito obrigada.
0: Paula Fernandes, uma salva de palmas.
1: Obrigada.
0: Obrigado.
2: Obrigado mesmo.
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3: Alô, Goiânia! Quem sabe canta com a gente essa aqui, ó.
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0: Beijo, filho. Pai te ama, viu?
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0: Vambora.
1: Quem não tem amor em casa vai ajeitar na rua, né, companheiro?
2: Quem não tem cachorro, caça com gato.
1: Com gata?
2: Eu prefiro.

0: Pois é.
1: Obrigado.
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0: de Mateus.
1: Oi, Len!
2: Sucesso,
3: obrigado, cara.
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0: Uma salva de palmas, Gustavo Lima.
1: Era São Paulo!
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0: Léo. Já tá melhorando as coisas, né, cara? Graças
1: a
0: Deus.
1: Cara, graças a Deus.
0: Tá melhorando você e piorando pra mim, filho.
1: É.
0: Tá perdendo minhas manhãs aqui, graças a Deus. Puta que pariu.
1: Nossa senhora.
0: Pô, canta aí, vou beber aqui, cara. Canta aí. Canta
1: lá.
0: Canta aquela, você gostou?
1: Não deixa eu tomar, meu amigo.
0: Cachaça, rudos infernos, prendos.

0: Trabalhinho.
1: Trabalhinho mesmo.
0: Agora acaba a música, só.

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Pra todo mundo que já esteve envolvidão uma vez na vida, assim.

0: cabeça, essa é pras cabeça.
1: Esqueça.
0: Obrigado, gente.
1: Luan Santana.
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0: Eu gasto. Eu gasto com gosto.
1: Gasto Inimita. Com prazer, Trey. Ih, tio, só falta ter agora pra gastar, né? Vamos procurar.
0: Um milhão, né?
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1: 6:04.
2: Quem sobrou lá em casa?

0: Valeu!
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2: Seis horas e 12 minutos.

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4: 6 horas e 16 minutos.

0: Jackson. Obrigado,
1: Zirinho! 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
2: 6 horas e 19 minutos.

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4: 6:22.
5: Quem sabe verdade?

0: Gomes, né? Seu nome dele.
1: Obrigado,
2: Gustavo.
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4: 6 horas e 25 minutos.

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5: Seis horas e 30 minutos.

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2: 6 horas e 34 minutos.

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3: 6:43.
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4: Seis horas e 47 minutos.

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2: 6 horas
3: e 51 minutos.

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2: 7:02.
3: Vai botar a mão pra cima, Goiânia!

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3: Sete horas e cinco minutos.

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1: 7:12.
2: Pode atender. Vocês ainda têm pendências pra resolver. Eu tô chegando agora.

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5: 7:18.
6: Será que tem alguém apaixonado nesse recinto hoje?

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2: 7:21.
3: Deixa eu ver com a minha mulher se eu tô querendo isso, irmão.

0: senhora.
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2: 7 horas e 23 minutos.

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1: 7 horas e 27 minutos.

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3: 7 horas e 32 minutos.

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1: 7 horas
2: e 36 minutos.

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1: 7 horas e 41 minutos.

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3: 7 horas e 49 minutos.

0: 7:53.
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4: 7 horas e 56 minutos.

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7: 8 horas e 4 minutos.

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3: 8 horas e 10 minutos.

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2: 8 horas
3: e 14 minutos.

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1: 8 horas e 17 minutos.

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6: 8 horas e 22 minutos.

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4: 8 horas e 29 minutos.

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6: 8 horas e 39 minutos.

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Chegou e a maravilha de voltar ao vivo na programação da nossa Terra FM. Bom dia, bom dia, bom dia, bom dia, bom dia, gente. Bom dia, você. Bom dia, você. Meu amigo, bom dia a você, minha amiga, de todas as manhãs. Olha eu aqui de volta, né? Na nossa TFM, na manhã dessa quarta-feira. Que quarta-feira, hein? Que quarta-feira é essa, né? Quarta-feira lindona, linda, maravilhosa, aqui na região central do estado do Paraná. Depois de dias aí de chuva, neblina, né? O sol demorando a aparecer. Hoje o sol já deu as caras muito cedo, né? Muito cedo. Estamos aí com a temperatura, tudo bem, tá um pouquinho mais frio, 12 graus nesse momento, mas o sol brilha muito aqui na nossa região. Você tem uma quarta-feira maravilhosa e participa comigo aqui também, né, da nossa Terra FM, do Conto Marcado desta quarta-feira. Olha o recadinho bonitinho no WhatsApp, 4299854-0097, 4299854-0097. É o nosso programa da manhã, é o nosso programa da manhã, Encontro Marcado com o Vitor Filho. Muita música legal pra você, né? Melhor da música sertaneja está na nossa TFM, no programa do Vitinho, na sua manhã de quarta-feira. Você que tá chegando agora, seja bem-vindo através aí do nosso aplicativo, do Facebook, do Instagram, nas redes sociais aí também, né? Pelos aplicativos da rádio, Rádio Net, Rádio de todo o Brasil, Alexa, aonde você estiver ouvindo, aonde você conseguir nos acompanhar, a gente agradece a audiência, o carinho, você que tá dando carona pra gente aí, indo pro trabalho, você que já tá no trabalho, você que tá nas estradas do meu Brasil, do meu mundão aí, dando carona pra gente também, né, através aí do celular, dentro do carro, no painel do caminhão, aí no sistema de som no seu carro. Obrigado pelo carinho, pela companhia, pela audiência, e assim, nós estamos aqui pra levar a música bonita, aquela música legal pra você. Também tem o horóscopo do dia, tem a sua participação e a informação que chega também na nossa manhã desta quarta-feira aqui na nossa Terra FM. Sejam todos bem-vindos, 8 horas 44 minutos, está no ar o nosso Encontro Marcado.

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1: E aqui, rapaz, aqui o sistema é sertanejo, tá? O sistema aqui é sertanejo. Tá aí o Bruno e Barreto com o Luan Pereira na nossa TRFM e também Fiorella, Espontânea Saudade, 8h49, né? 8h49, apenas 11 para as 9 da manhã.
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1: Aqui na nossa TRFM 852.
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1: É isso aí.
10: Aquele abraço.
1: Aquele abraço. Estamos juntos, faltando aí 8 minutos para as 9 da manhã. 8 para as 9 da manhã, essa quarta-feira. Lindona, bom dia. 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
11: Vamos
1: mandando um bom dia aqui, pessoal da Viagem Bem Turismo. Meu amigo Lúcio, que Viagem Bem Turismo em sintonia com a gente todas as manhãs. Alô, seu Lúcio, como é que está por aí? Tudo bem? É? 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É, seguindo aqui com o nosso abraço pro povo, deixa eu ver quem que tá curtindo o programa aqui. É... Alô, bom dia, Jader. Como é que está, Jader? Tudo bem? Bom dia pro Jader, meu amigo Jader Ara, aqui de Pitanga, tá ouvindo o programa também. Olá, bom dia, Reginaldo. Como é que tá em Curitiba? Muito frio por aí também? Hã? E conta aí. Jorge Antônio de Guarapuava, como está Guarapuava? Alô, Noidi. Ô, Repolho, bom dia para você, meu amigo Luizinho, Foz do Jordão e o Lúcio Urco, já falamos aqui, está confirmando também aqui a audiência na manhã desta quarta-feira. Vanderlei de Jaraguá do Sul já está lá sintonizado pelo aplicativo da Nossa Terra FM. Valeu, bom dia para você. Alô, Jaraguá do Sul, aquele abraço também. Brigadão pela companhia, faltando 5 para as 9. 5 para as 9.

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1: Jades e Jadson, para esse menino, Maiara e Maraíza, vai lá pra você ver, vai, experimenta. 9:01, daqui a pouquinho já chega também aqui na nossa programação, as primeiras previsões do horóscopo do dia, aguenta aí, já, 9:01.
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Tamo juntos aqui na quarta-feira, no Encontro Marcado. Na facilidade, você ouviu o Vitinho no aplicativo, na palma da sua mão, da nossa terra FM. Não esqueça de baixar o aplicativo, compartilhar com os amigos, com a família, aumentando aí o nosso alcance, a nossa audiência, sempre podendo chegar mais fácil com você aí, beleza? Vamos que vamos, né? Vamos seguindo por aqui. E tá na hora de trazer as mesmas previsões do horóscopo do dia. Já tá na hora, né? São 9 horas e 5 minutos, 9 e 5. 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

0: Ano, o dia promete momentos agradáveis com Lua e Vênus favoráveis. Bora curtir com a galera que te entende de verdade. Sabe aquela amiga que tá sempre do seu lado? Hoje é dia de aproveitar com ela. No amor, expressar o que sente é a chave para resolver qualquer pepino com o crush. Nos estudos, se organize e o dia promete.
1: Signo de Touro.
2: Nascidos entre 21 de abril a 21 de maio.
0: Taurino, a conexão emocional aumenta hoje, principalmente em casa. Ótimo para fortalecer as relações íntimas e lidar com os desafios. No amor, a coragem é sua aliada para fortalecer a relação. Não ignore os probleminhas do dia a dia. Resolvê-los mostra o quanto você se importa.
1: Signo de Gêmeos.
2: Nascidos entre 22 de maio a 21 de junho.
0: Geminiano, a quarta vem cheia de energia comunicativa e carisma com Lua e Vênus favoráveis. Interações mais divertidas à vista. Só atenção com a privacidade, ok? No amor, o céu sugere uma união mais forte com o crush. Nas amizades, vale a pena ajudar alguém. Nos estudos, foco nos desafios sem desanimar.
1: Já voltamos com as previsões para Câncer, Leão e Virgem.
3: Aê, já tivemos as primeiras previsões do horóscopo do dia. É só você ficar comigo aí daqui a pouquinho. Se não foi o teu na primeira pegada, hein? Na primeira parcela, não foi? Tudo bem, vem daqui a pouco, viu? Vem daqui a pouquinho. Agora pra você que já conferiu o teu aí de boa, beleza, né? Quero mandar um abraço pra Geralda. Geralda, bom dia pra você. Alô, Jairo Santos, alô Camila. Abraço pra DL também. Antes daí, o Leandro Cruz, sempre tá ouvindo a nossa TV, mesmo compartilhando, curtindo aqui as nossas publicações. O Vanderlei lá de Jaraguá. A gente já mandamos aqui um bom dia pra ele também, né? Obrigado aí a todos vocês. A Ana, lá em Pontal do Paraná. E Ana, você e toda a família também. Obrigado pela audiência de sempre por aí. E agradecendo aqui também nosso ouvinte, sempre tá acompanhando, sempre tá ligado comigo aqui, a Mari, um abraço, obrigado aí pela sintonia. O Anderson, o Murilo, o Augusto, o Matheus, o Valdir Penteado, a Claudete, a Mariazinha, a Manola, a Rose, o Wagner, também o Daílson, a Sil, e ainda o Fabrício. Bom dia, Fabrício, bom dia pra Rosana, o João Paulo Mendes, o Daniel, alô Dani, alô Vanderlei Rodrigues, alô Jéssica, bom dia pra vocês aí, né? Penha Chiró, Terezinha, Vaz, a Cris e ainda o pessoal aí do Mato Rico também, Barra Bonita. Bom dia pra todo mundo aí, obrigado pela companhia. Um abraço pra Rosilda também, Matheus, alô Rosilda, alô Reinaldo, alô Santa Maria do Oeste. Bom dia pra todo mundo por aí, que estão em sintonia com a gente, fazendo companhia pro Vitinho nessa quarta-feira lindona por aqui. 99, e aqui o seu sucesso não para.

0: Paula Fernandes, até ontem, Matheus e Cauã, cronômetro, hora certa, 9h14.
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6: Não tenha dúvida, né? Não tenha dúvida, as melhores músicas rolam por aqui, pra você, aqui na nossa Terra FM. Tava aí, 9:17. 9:17, bom dia, galera aí da Bittencourt, pré-moldados e pré-fabricados, saída, aqui na Marginal, né? 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Bom dia também, meus amigos da Polo Motos, lá de Santa Maria do Oeste. 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É, então entra em contato lá com a Polo Motos em Santa Maria do Oeste. 9:18, vamos para mais previsões do horóscopo do dia. Vamos lá, mais previsões do horóscopo do dia. 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
8: Agora, as previsões para Câncer, Leão e Virgem. Signo de Câncer.
9: Nascidos entre 22 de junho a 22 de julho.
10: Canceriano, hoje é dia da criatividade brilhar. No amor podem surgir dificuldades, mas encare tudo de forma positiva e invista em melhorias na relação. Com Lua e Vênus se encontrando, administrar bem os gastos pode melhorar sua qualidade de vida. Na escola, confie na intuição e use a razão, tá?
8: Signo de Leão.
9: Nascidos entre 23 de julho a 22 de agosto.
10: Leonino, a quarta é de confiança. A dupla Lua e Vênus impulsiona a autoestima e as aspirações. Voa alto. Plutão pede equilíbrio entre vida pessoal e social. No amor, é hora de equilibrar prós e contras na rotina amorosa, sem ansiedade quanto ao futuro. Vai com calma e tudo flui.
8: Signo de Virgem.
9: Nascidos entre 23 de agosto a 22 de setembro.
10: Virginiano, o dia traz consciência das próprias emoções e alguns desafios nos relacionamentos. Mas calma, nem tudo são provas difíceis. No amor, leve a relação de forma mais leve. Dosar o que sente e enfrentar juntos os testes da rotina pode ser a chave. Esse momento provoca crescimento emocional, mesmo sendo desafiador.
8: Já já voltamos com as previsões para Libra, Escorpião e Sagitário.
6: Aí, daqui a pouco mais. Daqui a pouco tem mais previsões do horóscopo do dia aqui na nossa Terra FM. 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Agora são 9:20, 9:20. Mandar bom dia aqui pro povo, né? Vamos mandar bom dia pro povo que tá aí se ligando comigo aqui na nossa Terra FM. estão curtindo o programa aí. Bom dia, é isso. Obrigado aí pela companhia. Meus amigos aí que mandam recadinho aqui pelo nosso Facebook, pelo WhatsApp, né? As formas aí que você pode contactar com a gente, 42998540097, é o WhatsApp aqui da nossa TFM. E bom dia aqui pro meu amigo Chico. Alô, Chico. Alô, Chiquinho. Como é que tá você? Tudo bem? Meu amigo Chico Tabanca, bom dia pra você. O Valdomiro, o enfermeiro Valdomiro, bom dia. Tá curtindo também aí o nosso programa, já confirmando a audiência por aqui. E eu quero falar, né, aproveitar aqui a audiência da nossa programação da manhã. Eu quero fazer um convite pra você especial, né? 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Fica a dica, né? Esquece não, esquece não. Bora pra mais música? Moda boa? Moda boa? É, moda boa. Aqui só rola as melhores. Só rolando as melhores pra você na nossa Terra FM. Agora são 9h22. 9h22.

0: Moda bonita demais, rapaz. Tá aí Zezé Di Camargo. Zezé Di Camargo e Luciano aqui na nossa TFM. Cada qual tem seu valor. Modão, né? Que modão, né? E também Peão do Vale Valentim, Paixão e Saudade. Só as melhores aqui. Na melhor, na nossa terra FM. 929.
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0: Com certeza, ligado comigo aqui todo dia, todas as manhãs, no Encontro Marcado. 9h32, 9 horas e 32 minutos, assim sem parar. Vamos lá para mais previsões, horóscopo do dia, com a parceria aqui, oferecimento sempre da Farma e Farma Popular. Se liga aí, horóscopo do dia.
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10: Agora, as previsões para Libra, Escorpião e Sagitário. Signo de Libra.
11: Nascidos entre 23 de setembro a 23 de outubro.
12: Libriano, hoje é dia de muita conexão com os amigos. O céu aponta que estar perto de pessoas mais experientes pode te ensinar bastante. No amor, enfrentar problemas corriqueiros com maturidade pode fortalecer ainda mais a relação. Respira fundo e vá em frente. Você consegue!
10: Signo de Escorpião.
11: Nascidos entre 24 de outubro a 22 de novembro.
12: Escorpiano, o dia promete! Seus talentos estão em alta e podem dar um up nos estudos, mesmo com alguns desafios tirando você da rotina. Mantenha tudo equilibrado, tá? Na paquera, pode ser hora de decidir o que você realmente quer. As amizades também merecem atenção. Curta e valorize esses momentos.
10: Signo de Sagitário.
11: Nascidos entre 23 de novembro a 22 de dezembro.
12: Sagitariano, o otimismo está lá em cima hoje. Mesmo que apareçam desafios, dá para extrair coisas boas. Busque segurança e solidariedade nos amigos. No amor, pode ser hora de pensar no futuro com o crush e fortalecer esse envolvimento. Bora planejar? Nos estudos, um plano bem estruturado faz toda a diferença.
10: Já já voltamos com as previsões para Capricórnio, Aquário e Peixes.
0: Olha só, daqui a pouco tem as últimas previsões, daqui a pouquinho as últimas previsões do horóscopo do dia desta quarta-feira aqui pela nossa Terra FM. E seguindo por aqui com a participação dos nossos ouvintes, né, com a participação dos nossos ouvintes, chegando por aqui, o bom dia, vai pra quem, bom dia. Falar isso, daqui a pouco eu vou falar o resultado dos jogos da Copa de ontem. Rapaz, show, né, show do Messi da Argentina ontem. Puxa, né, rapaz? O homem não tem idade, não tem, né, faça diferença. Ele tá com, tá igual vinho, né? Quanto mais velho, melhor, rapaz, né? Te contar, né? Daqui a pouco vamos falar aí o que deu os jogos de ontem pra você da Copa. Olá, bom dia, Vanderlei. Vanderlei de Jaraguá do Sul já confirmou a audiência também no Facebook. Alô, Ana de Jesus, bom dia pra você. Obrigado mais uma vez, tá? Olá, é o Josenei. Alô, Josenei, bom dia. Aqui é Ponta Grossa, estamos escutando aí o programa, ouvindo o programa. Nasci aí, eu sou o Josenei. Ô, Josenei, um abraço pra você, né? Que bom que você tá ouvindo a gente do Ponta Grossa, pitanguense de nascimento, né? Isso, e com certeza, né, não esquece da terrinha aqui, né? Um abraço pra você, matando a saudade com a gente aí. Um abração, Josenei, lá de Ponta Grossa. A Tereza de Oliveira está ouvindo a gente lá em... Marília, São Paulo, Tereza, bom dia pra você em Marília, estado de São Paulo. A Cleia Hermógenes aqui na Pitanguinha, em Pitanga, né? Também, aí ouvindo a gente em São José dos Campos, São Paulo. Quem tá escutando o Vitinho, quem tá escutando o Vitinho aí em São José dos Campos, São Paulo, sabe quem? Maria José. Maria José, abraço pra você, é pra toda a família. Obrigado pela companhia de sempre aqui, né? Sempre tá ligado com a gente aqui e confirmando a audiência. Maria José, um abraço. Bom dia também para o Ditinho, o Milton Ricardo, o Ezequiel, né? Aí, esse pessoal não perdoa. O Vicente Cabeça Branca, bom dia. Alô, Rogério Itajubá, aquele abraço. Bom dia, Vitinho. Bom dia pro seu estudinho. Aqui é nós sintonizado. Toca aí o retrovisor do Gustavo Lima. Daqui a pouco sai pra você essa aí, Moela. Meu amigo Moela. Alô, Moela. Abraço. Aí na escuta do programa. E já pediu, né? Já pediu moda aqui. Daqui a pouco vai sair. E também o meu amigo Mário de Sabão mandou áudio. Mandou áudio. Vamos lá, Mário. Diga lá, Mário. Bom dia.
2: Bom dia, Vitor filho.
0: Tudo na paz?
2: Tô por aqui firme na fabricação.
0: Sim.
2: Tô sozinho que o Devair, ele teve que se ausentar do serviço porque ele é teimoso, né? Eu falei pra ele que eu queria comprar uma máscara profissional pra ele, ele não deixou eu comprar.
0: Ai, ai,
2: daí
0: ai.
2: Tava fazendo mal pra ele, tava dando dor de cabeça no homem.
0: É, não, é, é.
2: Daí ele teve que...
0: O negócio é forte.
2: Teve que sair do trabalho aqui.
0: Ah.
2: Ô, Vitor, vou pedir uma música.
0: Sim.
2: Essa música é com uma dupla bem estranha.
0: Ô, louco.
2: Desconhecida, quer dizer.
0: Vocês cantam bem.
2: É, o nome da dupla é Galvão e Galate.
0: Galvão Bueno e Galate.
2: E o título da música é Instante de Amor.
0: Olha, essa aí não tá fácil, né, achar, mas eu vou procurar. Daqui a pouquinho, se eu achar, eu já mando pra você, tá bom, Mário? Aguenta aí. Não sai daí não, tá? 9:37, fica aí que daqui a pouco a gente volta com mais música. E essa pode ser a tua também, tá? Aproveitando pra mandar essa próxima aqui pra... Já tá no jeito aqui pra Gislaine. O Ezequiel, já falei aqui, né? Ezequiel, bom dia pra Rosa, o Matheus, a Evelyn. Também a Cris, a Logoveia, a Jéssica, também a Ana Paula, a Offenbach. Pessoal da Qualigraf, estão me ouvindo aí, bom dia. Maurício e toda a equipe, né? O Ney, todo mundo aí, bom dia pra vocês. O Gustavão também da Bittencourt já confirmou a audiência por aqui. Agora são 9:38.

0: Mais um modão pra você! Aqui no Encontro Marcado tá aí o Gino e Geno. Você é meu encanto. E Eduardo Costa, Tonelada de Paixão, 9h44.
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0: Eu voltei. Olha a hora certa, são 9:48, 9:48, agora na reta final aqui. Bora para as últimas previsões do horóscopo do dia aqui na nossa TFM, oferecimento aqui da Farma e Farma Popular, se liga aí.
1: 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Confira seu signo. Agora, as previsões para Capricórnio, Aquário e Peixes. Signo de Capricórnio.
2: Nascidos entre 22 de dezembro a 20 de janeiro.
3: Capricorniano, hoje pode ser dia de se desapegar do que não te serve mais e focar no fortalecimento emocional. Sua casa pode ser um lugar de serenidade. Aproveite! No amor, organize os sentimentos e encare o romance com mais disposição. Nas amizades, alguns desafios podem aparecer, mas nada que você não supere. Nos estudos, determinação extra ajuda muito.
1: Signo de Aquários.
2: Nascidos entre 21 de janeiro a 20 de fevereiro.
3: Aquariano, o dia é agradável para fortalecer os vínculos. Amor e amizade ganham um aspecto favorável com Lua e Vênus em sintonia. Só cuidado para não ficar dependente emocionalmente, ok? Nos estudos, comunicação clara é a chave. No amor, arrume o coração e encare o romance com disposição.
1: Signo de Peixes.
2: Nascidos entre 21 de fevereiro a 20 de março.
3: Pisciano, o dia é repleto de prazer e criatividade na rotina escolar. Encare os desafios de forma ousada. Fique de olho nos gastos e valorize alternativas. No amor, o aspecto favorável entre Lua e Vênus pede equilíbrio para resolver pequenas brigas. Nada de impulsividade, e sim, muito bom humor.
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0: Olha aí as previsões do horóscopo do dia, terminando por aqui na manhã dessa quarta-feira. Tudo bem? Tudo legal? Conferiu aí a tua previsão do teu horóscopo, tudo certinho. Os astros dizendo coisa boa pra você. Então tá aí, bom dia, Josélio, alô Ana, alô Pimenta, alô Lima, bom dia pra vocês, alô Clarice, bom dia Valéria, aquele abraço do Vitinho pra todo mundo aí. E vamos pagar o pedido aqui do... Mário, seguinte, Mário, a dupla que eu achei, né, Galvão e Galate, a música, você falou pelo nome dela que não encontrei, talvez tenha enganado aí no nome, né, alguma coisa. Qualquer coisa, me passa depois, pode passar aí à tarde, né, no programa da tarde, vamos achar, ver se achamos ela aqui, porque agora... Eu achei a dupla. Vamos colocar aqui o Imortal Pioneiro? Imortal Pioneiro, Galvão e Galáctico, Mário. Se não, eu acho que não é essa, mas tudo bem. Depois você manda aí confirmando o nome pra ver se tá certo. Tá bom, Mário? 9:51.

0: Aí, Mário do Sabão, Galvão e Galate, na nossa TFM, imortal pioneiro. Olha o que temos pro momento, né? Hoje, 9h54, 6 para as 10.
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0: Nós estamos chegando aqui no final, né? Finalzinho aqui do programa. Falei para você que ia passar os resultados dos jogos da Copa de Ontem, né? Para você que me acompanhou aí durante o final da noite, madrugada, teve um jogo aí. Então se liga comigo para você ficar sabendo agora, tá? A França venceu o Senegal ontem 3-1, Iraque e Noruega. Noruega 4-1 no Iraque. A Argentina com um show no Messi. 3 gols no Messi, rapaz. 3-0 na Argélia. Cara, joga, joga e joga.

0: Então, nós vamos à noite contra a Colômbia.
1: Aí a Copa do Mundo tá rolando, hein? Copa do Mundo, Estados Unidos, México e Canadá. Rolando pra você que gosta desse futebol, né? E acompanhar. Tá aí os resultados, de repente você não pôde ficar sabendo ontem. Beleza? Bora, final do programa. Vou pagar aqui o pedido, não esqueci não, meu amigo Moela. Alô, Joel Mendes, alô Moela, um abraço pra você. E pediu e vai ouvir a última do nosso programa desta quarta-feira. Gustavo Lima,
2: só tem louça pra retrovisor. Lavar.
1: Valeu, gente. Um abraço.
2: Quem tem comida no prato.
1: Até logo mais à tarde. Só tchau.

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0: 10:07.
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4: 10 horas
5: e 14 minutos.

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4: 10:21.
5: Tá vendo aquele apartamento? Ali mora minha ex-mulher.

0: Tava naquele apartamento.
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5: Dez horas e 28 minutos.

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4: Dez horas
5: e 45 minutos.

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1: Ai, meu Deus. Mas que buraquice, ninguém. Agora tu vai dar uma tocada que eu vou dar uma coisa. Uma dançada, né? Lembrar dos nossos velhos tempos, né, meu velho?
2: Mas claro, girou a velha.
0: Eu vou entrar.

0: Até numa vida louca, né? Especial. E vamos indo.
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2: 10 horas
3: e 52 minutos.

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2: 11 horas e 1 minuto.
3: Essa tocou demais em 2010, hein, meu parceiro.

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2: 11 horas e 8 minutos.
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6: 11 horas
7: e 19 minutos.

0: Absolutos. Obrigado, menino.
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2: 11 horas e 26 minutos.

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3: 11 horas e 33 minutos.

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1: 11 horas e 38 minutos.

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1: Honra demais cantar com o trio Parada Dura, né?
2: Que prazer.

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4: 11 horas e 46 minutos.

0: lindas demais!
1: Palmas pra Jades e Jadson!
2: Chique demais! Perfeito é nós estar aqui junto com vocês, fazendo parte dessa história linda, né, Jadson? Perfeito!

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0: Obrigado, gente!
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0: Juan, você vai mudar?
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7: 12 horas e 17 minutos.

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2: 12:23.
3: Só vai pra vocês, tá?

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1: Um carinho especial. Sim. Uma história.

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5: Doze horas e 31 minutos.

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5: Doze horas e 40 minutos.

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3: 12 horas e 48 minutos.

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6: 12 horas e 56 minutos.

0: Lúcio e Matias. É uma honra poder cantar com vocês.
1: Meu amigo Ronaldo Viola Filho, a honra é toda nossa. Deixa com nós.

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1: 13 horas e 4 minutos.

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5: 13 horas e 12 minutos.
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3: 13 horas e 28 minutos.

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1: 13:35.
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5: 13 horas e 41 minutos.

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3: Sintonia com você. 13 horas e 48 minutos.

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0: Esse modelo, viu?
1: Vitor Fernandes!
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4: 14 horas e 3 minutos.

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1: 14 horas e 11 minutos.
6: A gente só vai saber se tentar, Lucas.
7: Só se tentar, Laura.
6: Vai ser o jeito.

0: obrigado.
1: Lindo. Bom demais.
0: Lucas Luco, Lauana
1: Prado. Lauana Prado e Lucas Luco. Obrigado.
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2: 14 horas e 17 minutos.

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5: 14 horas e 25 minutos.

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2: 14 horas e 31 minutos.

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4: Quatorze horas e 39 minutos.

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2: Quatorze horas e 48 minutos.

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6: Quatorze horas e 56 minutos.
7: Aqui tá chovendo novidade em Brasília, viu?

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2: 15 horas e 3 minutos.

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4: 15 horas e 11 minutos.

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6: 15 horas e 25 minutos.

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2: 15 horas e 32 minutos.
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5: 15 horas e 38 minutos.

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3: 15 horas e 45 minutos.

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4: 15 horas e 59 minutos.

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3: 16 horas e 13 minutos.

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0: Que prazer conhecer Jorge Mateus.
1: Valeu, irmão.
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3: 16 horas e 27 minutos.

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1: Dezesseis horas e 33 minutos.

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0: Muito bom.
1: Bate palmas aí, minha gente.
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3: 16 horas e 48 minutos.

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2: 16 horas, 55 minutos.
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2: 17 horas e 3 minutos.

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2: 17 horas e 11 minutos.
3: Essa é boa demais, gente. Hoje eu tenho que gastar meus 10 reais, rapaz. Eu não tenho isso, não tem não. Bebê tudo de pica. Sabe comigo, senhor, vai.

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2: Essa é uma história real, hein, meu parceiro.

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2: 17:18.
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4: 17 horas e 32 minutos.

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3: 17 horas e 38 minutos.

0: Ó, que dó, né? Das criancinhas.
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4: 17 horas e 45 minutos.

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0: E vamos que vamos, que vamos, que vamos, que vamos, moçada! Olá! Bom final de tarde pra você que tá ligado com a nossa TRPM. Conseguimos chegar um pouquinho mais cedo hoje na peleia? Então tá bom, né? Tamo aí, de volta aqui na nossa TRPM com você, Vitor Filho! É eu, o próprio. Vamos que vamos no Balanço da Baleia, no Melhor da Boa, música sertaneja, Melhor da Boa, música gaúcha, aqui no nosso batidão da nossa terra. Já valendo pra você, pra este final de dia, esse encerramento de quarta-feira, fechando a quarta-feira, 17 de junho de 2026, outono brasileiro. E a temperatura já começa a dar queda no final da tarde, né? É, depois aquela aquecidinha pro meio do dia, fica legal, né? É legal. Final da tarde começa a cair a temperatura. Nós estamos aí com você neste programa de
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0: Quarta-feira, 16 graus, essa é a temperatura do momento, que está 16 graus. Fica ligado, porque aqui você, além de conferir as melhores músicas, a tua participação comigo aqui no 429-9854-0097, 429-9854-0097, esse é o WhatsApp para você que está acompanhando a gente aí pelo Facebook também, poder participar com a gente aqui do programa, tá? 429-9854-0097, notou aí? Então, manda teu recado bonitinho aqui e já vai, né, contando como é que tá aí a programação. Quer pedir música, pede música, conta onde você tá acompanhando o programa. E depois, no finalzinho do programa, o resultado da Copa. No finalzinho do balanço, né, o balanço da Copa, dos jogos que já aconteceram hoje aí. Isso que vai acontecer ainda, vou te contar tudo. Fica esperto, fica comigo, porque aqui nós estamos só começando mais um batidão da nossa terra, mais ou menos desse jeito, assim, compadre.

0: Aí sim, né, compadre? Começando muitíssimo bem o nosso programa desta quarta-feira, né? Desta quarta-feira, moçada. Alemão da Maneira, Caíto Borges e João Luiz Correia, proseando com o tio Totonho. E aqui você também curtiu os bateadores e a Faculdade do Campo, Faculdade do Campo. Olha a hora, gente, são 6 horas 3 minutos, 18 horas mais 3 minutos na nossa TRFM. Um breve, é rapidinho, né? Um breve intervalo comercial, voltamos já já.
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0: Do Momento, a Rádio do Seu Momento, a sua preferida, do seu final de tarde, com o Vitique do Batidão da Nossa Terra. E na melhor programação musical, com certeza, né, pra você que acompanha nosso programa aí. Alô, meu amigo Fernandinho, Fernando Camilo, um abraço, Fernandinho. Alô, Dario Licoli, obrigado pela audiência. E quero mandar um abraço também pro meu amigo César Silva e pro Marco Rentano. Alô, Marquinhos, obrigado pela audiência. E também pro Adilson Gaiteiro, pesado do Toque do Povo, né? Sempre estamos na escuta do nosso programa aqui. Agora são 6 horas e 6 minutos, 6 e 6. Meu amigo Mauro, né? Mauro, alô, Mauro Martins, como é que tá, Maurão? Abraço pra ti, guri. Grande Gaiteiro, meu amigo Cuié também tá na escuta. E o Palito, onde é que anda? O Palito Gaiteiro, o Palito tá aí, trabalhando no posto de combustível, né? Ibiza, um abraço. Tá lá escutando o nosso programa também. 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
0: Ô, Lasquira, vamos que vamos, são 6 horas, mais 8 minutos, 6 e 8, né? 6 e 8 aqui no programa. E estamos mandando música aqui para o Ezequiel. Alô, Ezequiel, como é que está você? Tudo bem? Um grande abraço, obrigado aí pela audiência. Aí, flamenguista, velho, curtindo o programa. Qual é o trecho que tá andando hoje, hein? Abração pra você, obrigado pela carona. Alô, Wagner, alô, Luzia, Adri, o meu amigo, o Muela. Alô, Muela, o Muela tá ouvindo o Vidinha também. O meu amigo Muela, tá já descansando o corpinho. A Ivaneiro também, a Maria Helena, a Gilvana lá de Santa Maria. Aí o Ivaneiro também de Santa Maria. Alô, José Bassa, alô, Tito. Alô, galerinha da Qualigraf, um abraço pra vocês aí, bom trabalho. Meu amigo Josmar também. Tá na escuta, já tá na lida, hein, Josmar? Josmar trabalha de guardião, rapaz, quando, né, já tá na lida essas horas aí. E a Rosimari também, a Andressa Santos, a Maria Isabel, a gente agradece o carinho de vocês. Por isso aqui traz, né, nós trazemos aqui as melhores músicas, que é modão caprichar, que é modão que vale a pena você ouvir, 6 e 9. Ô, lugar!

0: Eita aí, na nossa Terra FM, aqui no nosso batidão da nossa terra. Tiãozinho Alessandro com o de Paulo e Paulino, Amor de Trem e Modão, né, rapaz? Modão pra você, do Zezé de Camargo e Luciano. Cada qual tem seu valor. 18 horas mais 16 minutos, ou 6 e 16, como queiro. Parar aqui pro nosso break, né, nosso intervalo, voltamos já já.
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6: E nessa aqui na nossa Terra FM já são 6 horas mais 19 minutos. E o tempo passa, né? Não passa, meu. A voa, né? Tempo voa. É. E agradecendo aqui o pessoal que está acompanhando o programa também aí, né? Em todo o nosso estadão do Paraná, no Brasil e no mundo. E olá, boa noite. Sou a Juliana, do interior de União da Vitória, confirmando a audiência por aqui, friozinho. Ótima noite para todos. Ô, Juliana! É um friozinho, né? Mas a gente aqui, né? Fazendo aquele somzinho legal para. Pra aquecer os corações aí, né? Juliana, obrigado, tá? Pelo carinho, pela audiência. Pessoal lá de União da Vitória. E tem mais alô aqui pro Marlon Douglas, que está curtindo o programa também. E alô, Chico. Oi, Chico da Banca, tudo bem? Tudo ok? Boa noite pra você, amigão. Obrigado pela sintonia. E a Matilde Pupilas. Boa noite, meu querido amigo Vitor Filho, tudo bem? Eu gostaria de você tocar sempre a música dos Serranos, Bugio dos Bailes, para todos que estão na escuta do teu programa maravilhoso. Ô, Matilde, aqui você sabe como é que funciona o nosso esquema aqui? Sabe como é que é, né? Pediu, ouviu. Obrigado pelo carinho, pela audiência. Aumenta o som

0: Aqui na nossa terra FM, no batidão da nossa terra, João Luiz Correia, campeão da maneira. E ainda, os serranos pagando pedido por aqui também, Buju dos Bailes. Aqui pediu, ouviu, né? São 6h27.
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Tá ligado aí? Tá ligado aí na nossa Terra FM? Olha a hora, são 6 horas mais 18 horas, 18. Opa, baixa um pouquinho. 18 horas mais 31 minutos. 18h31, você aqui na nossa Terra FM, ouvindo as melhores músicas, pedindo, participando comigo aqui. Vamos lá, né? Vamos lá para mais participações que chegam aqui no programa. Agradecendo a audiência da Rosemary, também do Andressa Santos Adevan, do Aldinei Lourenço, alô, Lauro Silva, tudo bem? A Giovana Menegatti e o Leonardo. Alô, Leonardo, como é que tá aí? Vai por aí, Leonardo, um abraço. Rose Alves, boa noite pra você, Rose. Pra Mayara, pra Marci, Aline, a Angélica Senco, Elisângela, o Eduardo, Parque São Basílio. Ô, Marinaldinho. Ô, Marinaldo, como é que tá, tia? Tudo bem? Marinaldo, grande amigo nosso, né? Valeu com a gente aí na Brasil Sul, né? Abração, Marinaldo. Pra você, o João Alves, né? O próprio pendrive também tá escutando a gente. A Débora Korchak, o Eric Maia. Alô, Gouveia, alô, Pati, Monique, Jeffer, Valdir, Pranteado. Abraço pra vocês, boa noite, gente. Boa noite pra Cris, também a Elisete e o Hamilton. Está ligado aqui na nossa RPM. A Maria Isabel também, né, Maria? Muito bem, são 6 horas e 32 minutos, 6h32. E aproveitar que mandar um abraço pro meu amigo Sérgio Murilo também. Alô, Sérgio, Sérgio da Minimax. Um abraço pra você. Obrigado aí pela audiência. É, tá escutando a gente aí? Já achou o programa do Vitinho aí? Hã? Achou? Facinho de ouvir o Vitinho. É só ter o aplicativo da nossa TFM aí, de boa, né? Pode escutar, pode acompanhar o programa aí todos os dias. Também aproveitamos aqui pra mandar um abraço pro Edgar, o Pedro Teles, a Mari tá me ouvindo também, né, Mari? Boa noite, Adriana, Juliana, Veronice, Adenira, estão ligados aqui, né, Matheus? Boa noite pra você. Obrigado mais uma vez por não perder aqui o programa do Vitinho na nossa Terra FM. Agora são 6 horas e 33 minutos, mandando essa aqui também, é a todo o pessoal da Casa do Construtor, Casa do Construtor Quibitanga, na Visconde de Nácar e na Alexandre Buchmann, saída para Guarapuava, tem Casa do Construtor. 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Casa do Construtor, aqui em Pitanga, a direção do meu amigo Edson, também o Renan, Lucas, toda a família Vaz, um abraço para vocês aí, obrigado pela sintonia, gente. 6 horas 33 minutos, 6h33, a todos os clientes e amigos aí da Casa do Construtor, vamos mandar música? Vamos mandar música, música boa, né? Música boa essa também aí, vai lá pro pessoal do BNH da Coamo, meus amigos do Santa Regina, do Alto da Colina, alô Pantana, e o Segura Pantana, 6h33!

0: Letraia véia, o poporri pra você na nossa terra FM. Tô por aí, né? Tô por aí. E o frio da madrugada. Também Eduardo Costa cantando com o Ralph. Vontade dividida. E a hora certa, meu povo. São 6 horas e 42 minutos. 6h42. Tá na nossa terra FM. Tá legal.
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0: Muito bem, são 6 horas 44 minutos, 6h44, tô devendo abraço aqui já faz tempo, inclusive, né? Inclusive, Tinho. Alô, César, como é que está você, César? Tudo bem? Você, família aí, tudo legal? Tudo na boa? Aí o César e a Anne, né, toda a família em São José dos Pinhais estão confirmando a escuta, né? Confirmando a audiência. Beleza, César? Demorou um pouquinho, né? Demorou um pouquinho, mas estão mandando aqui e confirmando a tua audiência, tá bom? Alô, Ana de Jesus, como é que está você, Ana? Tudo bem com você? Tudo legal? A Ana está lá em Pontal do Paraná. Aí não perde o programa, né? De jeito nenhum, né? De jeito nenhum. Alô, Paulo Altair, boa noite, amigo, abraço a todos. Alô, Paulo, boa noite pra você também. Obrigado pela audiência, pessoal que estão acompanhando também aí pelo nosso Facebook. Vamos que vamos, né? O Marcos Krainski. Alô, Marcos Krainski, boa noite a todos vocês. Boa noite, Marcos, obrigado também pela audiência. Só faltou colocar aonde que tá ouvindo nós, né? O Vanderlei lá de Jaraguá do Sul também. Aí, confirmando a companhia do Vitinho nesta quarta-feira aqui na nossa TFM. Valeu, mais uma vez, agradecendo aí a companhia e a confirmação da audiência, né? Então, confirmando a audiência por aqui, aí sim a gente agradece imensamente. Ei, que maravilha, né? Só crescendo a audiência!
7: Oi, que vive, Donizete!
0: Vamos que vamos! Olá, tudo bem? Tudo bem com vocês aí? Tudo bem com vocês aí? Isso, pessoal que estão acompanhando o programa, lá em Londrina, né? Londrina, Nortão do Paranazão. Boa noite pra vocês aí. O Roberto Fraquear, não perde o programa lá de jeito nenhum, né? Aí, nosso carinho também. E... Alô, a Matilde Pupilo confirmando aqui, ó. Tá frio, né? Tá frio, bom de dançar. E com a música, com as músicas do seu programa, viu? Verdade. Aí sim, viu, Matilde? Não se entregue pro frio. Deixa o aparelho aí no último som aí, no último volume. E... esquenta na vareira, na dança, tocamos aqui, agarra a vassoura, se não tiver com quem dançar, e sai dançando. E o frio já era, né? Já era. Agora são 6 horas e 47 minutos, 6h47. E pro Faixa Campeiro, tá lá ligado comigo, meu amigo Bastio Campeiro, lá no Carazinho. Boa noite, 6h47 aqui na nossa TRVM.

0: Com Passo Fandangueiro e o Grupo Cordiona. Essa é aquela vaneira, mas vaneira para três pandeiros. E você ouviu também o Walter Moraes, Marcas de um Campeiro. E aqui na nossa Terra FM, faltam só 6 minutos para as 7 horas da noite, moçada.
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0: Vamos que vamos, vamos que vamos. 6 horas e 57 minutos, faltam só 3 para as 7 horas da noite. Alô Marcos, alô Denir, alô pessoal do União Supermercado, aqui na José Closos e também na Vila Planalto. 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Faltam 3 minutos para as 7 horas da noite. Quem está ouvindo o Vitinho? Me ligar. O Iago José, alô Augusto Eurico, boa noite, Eferson, José, Jéssica, também o Claudinei, o César, Valéria, Jaine, Tati, um abraço pra você, alô Adriela, boa noite, Grace, o Lima, tá ouvindo o Vitinho, o Jean, Vitor, ainda o Samuel, alô família Venerosa, um abraço pra todo mundo aí, meu amigo Sassá, pessoal da Sassá Uniformes, grande abraço, obrigado pela audiência, é o melhor uniforme de Pitanga 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Olha, você tem que vir aqui no programa ao vivo aqui pra gente trocar umas ideias, tá? Isso, vamos contar pro povo aí que tá tendo novidade aí, tá? Meu amigo Sérgio, tá ouvindo o Vitinho também? E alô, Evelyn, boa noite pra você, boa noite. O meu amigo, o Genauro, alô, Genauro, Genauro Aguiar, sempre também, que pode, né, tem um tempinho aí, tá escutando o programa. Valeu, Walter, pra você, pra Elizabeth, pro Maicon Alex também. Um abraço do Vitinho, uma boa noite pra todo mundo. Estamos juntos aí na nossa Terra FM, só nas melhores. 6h59.

0: Marcos Velucci, aqui no batidão da nossa terra, batendo mais forte no seu coração. Marcos Velucci, cheiro de shampoo. Maida e Marcelo, faz de conta que eu sou ele. 7-6.
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7:09, 7:09, batidão da nossa terra desta quarta-feira, chegando aqui na reta final, né? Chegando aqui na reta final, deixa eu ver aqui quem pra mandar os últimos, né? Os últimos alô por aqui. Alô, meu amigo Richard, seu abraço, amigão, obrigado pela audiência aí, o Fábio Celoir, o Jefferson também, né? Tá curtindo o programa. Alô, Nayara Gonçalves, um abração pra você. Quero mandar um abraço pro pessoal lá de Campo Mourão, né? Que estão em sintonia com a nossa TFM. E também o pessoal lá de Iretama. Alô, Iretama. Fala em Iretama, lembrando que de Nova Tebas também, né? Nova Tebas aí, sempre temos várias pessoas curtindo o programa Mitinho por aí. E antes de finalizar, já tinha prometido falar pra você. Eu falei que eu ia contar o que são os jogos da Copa de hoje, da Copa do Mundo. Vamos lá? Acabou agora há pouquinho, né? Agora há pouquinho terminou e a Inglaterra venceu a Croácia 4-2 para a Inglaterra, né? Os ingleses começando bem a Copa 4-2 contra a Croácia. E também Portugal, achei que Portugal ia golear a equipe do Congo, mas não deu moleza ao Congo, né? República Democrática do Congo 1, Portugal 1. E mais uma, já que eu conto mais uma, vou contar mais uma então. A Austrália jogando na madrugada aí. Venceu 3-1 Jordânia. Tem ainda hoje Gana e Panamá. Gana e Panamá às 8 da noite, daqui a pouquinho, né? E pra fechar a cacheta hoje, Uzbequistão e Colômbia às 11 horas da noite. E amanhã vou estar contando os demais resultados aqui amanhã cedo, tá? Amanhã, a partir das 8:30 da manhã, estarei de volta com você aqui no Encontro Marcado. Aí eu vou falar o que deu esses jogos aí. Do restante aqui da noite e início da madrugada também. Sempre tem jogo, né? Depois a gente conta pra você. Bora. Obrigado aí pela companhia. Mais uma vez, agradecer o carinho de todos vocês. E convidar, né? Pra continuar sempre ligado aqui na nossa TFM, pelo aplicativo da nossa TFM. 24 horas, né? 24 horas de música pra você. A nossa programação, hein? Tem também o Antônio Ricardo. Daqui a pouco aqui no programa, na programação ao vivo. Daqui a pouquinho tá chegando aí, tá?

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4: 19 horas e 32 minutos.

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2: 19 horas e 40 minutos.

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0: Olha, muito bem, muito bem. Estamos chegando por aqui no programa Coração Sertanejo. Ótima noite, boa noite, Pitanga, boa noite, região central do Paraná. Por aqui, Antônio Ricardo. Estamos um pouquinho atrasados, mas antes tarde do que nunca. É, hoje tive um compromisso e bem na hora de começar o programa da rádio aqui, me ligaram ainda, né? Ó, não é fácil a vida de corretor de imóvel, radialista, professor, né? Vou te falar, viu? Não é muito fácil, mas também não podemos se entregar, né? Não podemos se entregar. E nós vamos seguindo por aqui com a programação da nossa TRVM. 20 horas mais... 20 horas em ponto, não é? Eu achei que já era 20 horas e 6 minutos. Agora 20 horas, programa Coração Sertanejo. Você pode participar da nossa programação através do telefone, para você ligar e participar com o Antônio Ricardo. O telefone é o 42998540097. Esse é o telefone aqui da rádio Nossa Terra FM, programa Coração Sertanejo. Onde quer que você esteja, onde quer que você está sintonizado, ouvindo a nossa programação, nosso muito obrigado. Você que ouve também através do Facebook, nosso muito obrigado. Você que ouve a nossa programação também através do grupo da Nossa Terra FM, temos também o aplicativo, né? Lembrado, nós temos o aplicativo, tá? Você pode baixar lá no Play Store. Você vai lá no Play Store, vou te passar a dica aí, tá? 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Você vai lá no Play Store, você baixa lá Nossa Terra FM, você vai encontrar essa caixinha de som aí, tá? E o chapéuzinho marrom ali, se não me engano, acho que ainda é essa logo que tá lá. Não sei que o Vitor Filho mudou ainda, mas se ele mudou, você vai procurar lá Nossa Terra FM, aí programa Coração Sertanejo. Aí você vai encontrar a Nossa Terra FM, você vai baixar no teu celular. Baixe no teu celular, aí você vai ter aí para você ouvir a nossa programação todos os dias, a hora que você quiser, porque a rádio Nossa Terra FM é 24 horas no ar. Olha que beleza, a hora que você acordou, a hora que você for deitar de madrugada, perdeu a hora, quer curtir umas modas boas, aí você já liga o rádio ali, já coloca no aplicativo do teu celular e deixa correr 60 dias apaixonado ali, né? Ô, coisa boa, ouvindo aí a programação da Nossa Terra FM, ouvindo todas as músicas aí, e bacana por demais, tá? E claro que tem a programação do Vitor Filho de manhã, tem a programação do Vitor Filho à tarde, tem o Antônio Ricardo na segunda, na quarta e na sexta-feira, e também tem o Devair com o programa Domingo Alegre, todos os domingos, das 10 horas às 11 horas da manhã. Nosso muito obrigado a todos os nossos parceiros, nossos colaboradores, as empresas que patrocinam o programa Coração Sertanejo. Nosso muito obrigado. Agradeço também a participação dos nossos ouvintes, você que compartilha o link da rádio Nossa Terra FM. Nosso muito obrigado. Gratidão sempre a todos os nossos amigos aí. Lembrando, vou falar já para não esquecer, tá? Alô, Eduarda, minha amiguinha Eduarda. A Eduarda que faz o sorteio aqui na rádio toda sexta-feira. Nós fazemos o sorteio do Sabão do Mar. Vai voltar o sorteio das camisetas, hein? Olha aí, vai voltar o sorteio das camisetas. E eu já conversei com o Vitor Filho, tá, Eduarda? Já conversei com o Vitor Filho. A tua camiseta, tá? O Vitor, até o, inclusive o Vitor já falou assim, ó, a camiseta dela, eu vou entregar, tá aqui já. Inclusive já tá, a camiseta não tem mais a preta, tá? Mas tem uma camiseta, ele falou que é muito bonita, ela é azul e preta. Coisa mais, ele falou que é mais bonita que a preta ainda. Então ele só pediu pra você, Eduardo, confirmar aonde você quer que ele deixe a camiseta, tá? Conta pra nós aí, aonde você quer que ele deixe. Aí o Vitor vai deixar a camiseta pra você, aonde você achar melhor pra você pegar aí, tá bom? Tá dado o recado e tá beleza, Eduarda? Um abraço toda a família aí. A Rosângela Domingos, um abraço, pessoal que estão sempre ligadinho. O Valdeci também, toda a família. Pessoal que ouve a programação da Nossa Terra FM lá na Vila Rural do Xaxim. Sempre ligadinho aí com o Antônio Ricardo, ouvindo e compartilhando e colaborando com o sorteio aí às sexta-feira, né? Que bacana, então tá aí. Então, prometi pra Eduardo, então a camiseta é sua, tá bom? Aí o Vitor Filho vai entregar pra você. Muito bem, seguindo por aqui com a programação da Nossa Terra FM, agora 20 horas e 3 minutos. Chegando aí, Paula Fernandes, Céu Vermelho, juntinho com você até as 9 hoje, vamos ficar até as 9h15, tá? Não tem problema, tamo junto. Programa Coração Sertanejo.
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0: Olha, muito bem, estamos de volta na programação da nossa Terra FM. Olha a hora, meu povo, agora 20 horas e 20 minutos. Vamos seguindo por aqui com a programação da nossa Terra FM. Enquanto isso, você pode aí compartilhar, você pode participar da programação da nossa Terra FM, mandando mensagens lá no Facebook também, através aí do grupo da nossa Terra FM. Inclusive, quero mandar um abração, meu amigo Devair. Alô, Devair, meu grande amigo Deva. É o Devair, que tem o programa aos domingos aqui na nossa Terra FM. Já está aí de pé na patrola com o Antônio Ricardo, ouvindo a programação da nossa Terra FM. Alô, Devair, como é que tá aí? Tudo bem? Tudo tranquilo? O Devair é o comparsa do Mário do Sabão. Então tá aí. É, Devair e Mário do Sabão, a dupla de dois aí. Estão sempre aí nas empreitadas aí do Sabão do Mário. Que beleza, hein? Então tá aí. Um forte abraço. Alô, Lúcio, boa noite. Lúcio Yuki já mandou aqui, ó. Já tá indo pro berço. É, tá lá ouvindo aí o Antônio Ricardo também. Alô, Lúcio, boa noite. Quer mandar uma boa noite, inclusive, lá pra Juliana, lá de União da Vitória, sempre ligadinho também na programação da nossa Terra FM. Alô, Juliana, e como é que tá o frio aí pro lado das bandas de União da Vitória, Porto União aí também? Alô, lugar pra fazer frio, hein? Ali faz frio, viu? Falar em frio, quero mandar um abraço pro pessoal lá do Pinhão também, tá? É, lá no Pinhão, lá o Neuri. Alô, Neuri, um abraço, Neuri. É, o irmão do Neuri lá, o... É, o, agora esqueci o nome do Marvado. É Nereu, né? Neuri Nereu, olha aí. É lá no Pinhão. Pessoal lá da agência, os Prestes Nordeste do Pinhão. Não sei se estão na agência por lá ainda, mas estão sempre aí. Um abraço pessoal lá do Pinhão, porque ali é uma região de muito frio também, né? Enquanto isso, nós vamos seguindo por aqui com a programação da nossa Terra FM. Agora 20 horas e 27 minutos hoje, dia 17, né? Não podemos esquecer, você que está ouvindo a programação da nossa Terra FM, vamos agradecer hoje a direção Rainério, padroeiro dos viajantes. São Rainério, rogai por nós. Então não esqueça de você agradecer, seja grato pelo dom da vida, agradeço pelo seu trabalho, agradeço pela a tua família. É, vamos agradecer aos dons aí que Deus te permitiu você ter. Né? Você que tem seus dons, aí, você que está aí todos os dias no seu trabalho. Tão bom, né? É ruim levantar cedo? É, mais ruim se você não tivesse o emprego, o motivo para você levantar da manhã cedo. É, aí fica bem pior, né? Então tá aí, mas para você que tá aí na lida do dia a dia, vamos estar agradecendo sempre. E hoje é dia de você agradecer a São Rainério, padroeiro dos viajantes. Nós seguimos por aqui com a programação da nossa Terra FM. Vamos seguindo, vamos lá então. 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E vamos seguindo por aqui com a programação da nossa Terra FM. Você que está na sintonia, você que está ouvindo o Antônio Ricardo, você que está aí acompanhando através do Facebook, você que está aí acompanhando através do aplicativo, ou melhor, você que está ouvindo a programação da nossa Terra FM também através do Google. Então tem 3 opções de você ouvir aí o programa Coração Sertanejo, ouvir a nossa Terra FM, onde quer que você esteja sintonizado. Telefone da rádio para você mandar sua mensagem. Marca o telefone da rádio para você mandar seu alô para o Antônio Ricardo. Hoje, quarta-feira, dia 17, tá? 17 de junho de 2026. Telefone da rádio 429-9854-0097. Marca o telefone, tá? Telefone da rádio 429, tá? Marca aí, 429-9854-0097. Solta o som, vamos de moda boa, chegando aí para ligar a nossa noite, Fernando e Sorocaba. Olha a previsão do tempo. Falando em previsão do tempo, daqui a pouquinho eu vou estar falando para você a previsão do tempo e as datas comemorativas para o dia de hoje, 17 de junho. Canta aí, Fernando Sorocaba. Ô, moda boa, vamos ver como está a previsão do tempo com Fernando Sorocaba. Ou melhor, é Fernando Sorocaba. Aí na sequência vem Guilherme Santiago.
1: A previsão do tempo diz que hoje à noite

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0: Olha, muito bem, estamos de volta na nossa Terra FM, agora 20 horas e 48 minutos, Antônio Ricardo, até as 9 horas, juntinho com você. Hoje vamos até as 9h15, tá? Dá tempo você participar, mandar sua mensagem. Quero mandar um abraço aos nossos amigos que estão ouvindo a programação da nossa Terra FM em Santa Maria do Oeste. Alô, Neucia, seu José Araújo, forte abraço. Meu amigo Jorli, também lá de Santa Maria do Oeste, lá também está o Vilmar Panosso também, nosso muito obrigado. Pessoal sempre na escuta do programa Coração Sertanejo, nosso muito obrigado. Alô, pessoal de Palmital, Laranjal, lá no Laranjal tem o Adriano. Alô, Adriano. Adriano, como é que você tá aí, Chiru? Obrigado pela sintonia, obrigado pela audiência. E nós vamos seguindo com o programa Coração Sertanejo. Daqui a pouquinho, manda um abraço pro pessoal lá de Curitiba, pessoal lá de Santa Catarina. Alô, meu amigo Ayrton Leal, daqui a pouquinho vamos dar um abração a todos os pessoal, hein? Estão sempre na escuta o programa Coração Sertanejo através do Facebook. Enquanto isso, segue que segue por aqui o programa Coração Sertanejo com o Dona Ricardo. 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Alô, Cardoso, forte abraço para o seu santista. Aí, está sempre na sintonia, escuta o programa Coração Sertanejo. Forte abraço a todos nossos amigos do Posto Bandeira, o homem do chapéu. 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E vamos seguindo por aqui com a programação da nossa TRFM. Você que está ouvindo o Antônio Ricardo através do aplicativo, através do Facebook. Você que ouve através aí dos meios do não só do Facebook, né? Do Google também, né? E também, claro, tem um aplicativo para você ouvir a nossa programação, tá bom? Fique junto com o Antônio Ricardo até as 9 horas e 15 minutos. Muito bem, quero mandar um abraço pessoal lá do Rio Grande do Sul, meu amigo Ayrton Leal, lá de Santa Maria, Rio Grande do Sul. Alô, Carlos Quemelo. Carlos Quemelo, inclusive, é cantor e compositor lá de Canoas, Rio Grande do Sul. Pessoal de Santa Catarina também, Vanderlei dos Santos, lá de Jaraguá do Sul, sempre na escuta a programação da nossa TFM. Alô, pessoal lá do Pontal do Paraná. Cadê o povão do Pontal do Paraná? Deve estar um frio de lascar, né? Agora, aí no litoral do Paraná, deve estar pegando friozinho. Agora não dá pra curtir muito as praias, não, né? Agora tá muito frio, tá frio demais. Então não tem jeito. Ai, ai, ai, né? Mas nós não podemos deixar a peteca cair, né? Vamos seguindo por aqui com a programação da nossa TRFM. Vamos trazer o homem do sabão para deixar o recadinho para vocês aqui na nossa TRFM. O homem que faz o melhor sabão e álcool da região, sabão pedra, sabão líquido, é o Mário do Sabão. Ô, Marinha do Sabão! Tá aí, manda o seu alô e diga lá de onde você está ouvindo aqui a nossa TRFM. Com certeza, a hora dessa já está debaixo do edredom, já está lá quase dormindo.
1: Boa noite, Toninho Ricardo.
0: Alô, Caboclo, velho.
1: Ô, Toninho, nós estava cantando missa aqui na Alta Colina.
0: Ô, louco.
1: É uma missa, na quarta-feira, uma missa comprida, prolongada mesmo.
0: Então desculpe, Mário.
1: Na faixa de 1h20, 1h25.
0: Não, mas resolveu bem.
1: Agora eu tô indo pra casa, tô indo a pé, tá muito frio, Toninho do céu.
0: Tem. Dá uma corrida, Mário Sabão, dá uma corrida, esticar nos nervos aí. Mas então tá aí, né, mas tá aí, Mário. É melhor frio do que dengue, né? Também vem um frio e mata os bichinhos da dengue pra não incomodar, né? Então que esfrie mais ainda, tem que esfriar mais aí pra não sobrar nada pra contar a história. E não, né, mas só o bichinho da dengue, mas se esfriar demais também, daí mata os maiorzinhos também, né? Judia do povo, né? Não dá, tá certo? Mário Sabão, obrigado pela sintonia, obrigado pela audiência. Chegando aí, modão, com João Bosco e Vinícius, amiga linda. Agora 20 horas e 56 minutos.